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0: músicos, dos sacerdotes, dos médicos também. Os ponteiros se encontrando nesse instante. 12:12. Boa tarde.
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0: A partir de agora, estamos chegando no dial do... locais, regionais, estadual e nacional. Por meio dessa frequência 104,9 da Capivara FM, o som das águas, como também a Poço Dantas FM. Retransmite esse rádio jornalismo que tem a produção e a apresentação de Geraldo Andrade. A sinoplastia dele, Alex. Hoje é uma terça-feira, o dia é 2, o mês é junho, o ano é 2026, no dia...

de hoje se comemora o dia de sair mais cedo do trabalho. Tem até isso, rapaz. Dia Internacional da Conscientização dos Transtornos Alimentares. Dia Internacional do Trabalho Sexual. Nesse momento, com hora sol, hora nublado em Uiraúna, a temperatura é a seguinte. A mínima de 22 graus Celsius, a máxima de 32. E vamos aos destaques da edição de hoje do programa O Uiraúna Bom. Em prefeita Leninha, em audiência com o deputado estadual Wilson Filho, anuncia várias obras para o Uiraúna. Daqui a pouco os detalhes. E mais você vai ficar sabendo no programa de hoje. Diante da crise, tô na mesa, Lucas Ribeiro reconhece atraso e promete regularizar pagamento. Estados Unidos indicam que Pix não é alvo de sanções contra PCC e o Comando Vermelho. Já por outro lado, ainda falando dos Estados Unidos, a Casa Branca, através de Trump, um novo tarifaço deixa de fora a carne e o café, frutas e minerais, taxação de 25%. E vamos aos destaques das eleições 2026. Veneziano vê impacto na decisão do PT e alerta para a perda de apoio de Cícero Lucena na campanha de Lula na Paraíba. Cabo Gilberto da Silva minimiza impacto de queda de Flávio Bolsonaro nas pesquisas e reafirma força da pré-candidatura de Efraim Filho ao governo da Paraíba.

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0: Ele mesmo, cá estamos nós, agradecendo a Deus Pai Todo-Poderoso. Sem ele não somos nada, sem ele não vamos para lugar nenhum, né? Ele é a nossa luz que ilumina nossos caminhos e está nos permitindo aqui agora para realizarmos segunda edição da semana do programa Ou Irá um Nabum. Nossa vanguarda de tudo. Boa tarde, Alex. Boa tarde a você já em casa, sentado à mesa, reunido com a família para se deliciar de um bom paladar então. Se já almoçou, tudo bem. Se não almoçou, bom apetite então. Tome banho.
3: É claro. Toma
0: muita água e liga.
3: Eu tô cagado de fome.
0: Você não tem hora pra você não estar assim, né? E você que está também nos ouvindo lá no município de Poço Dantas, pela Poço Dantas FM, retransmitido esse rádio jornalismo. Mandamos aquele abraço aos Poço Dantes na escuta. Você que esteja saindo agora do seu trabalho, poderia ser diferente de trânsito, nos ouvindo pelo receptor do seu carro.
4: Eita, carreira.
0: Que carreira, rapaz. Sempre pro bem, não pro mal dele. Você que esteja em qualquer parte do Brasil, até do mundo, nos ouvindo para aquela vanguarda do século XXI. A poderosíssima é ela, rapaz,
5: é internet. Acessar,
0: você que esteja também nos ouvindo através daquela ferramenta indispensável no seu dia a dia de labuta, na boa comunicação. Ele! O celular!

0: todos vocês da forma mais prestimosa, bondosa, graciosa. Agradecemos antecipadamente a audiência desse programa para lhe deixar você bem informado e atualizado de tudo a partir de agora. A guerra comercial não para. Ora, com que tem se apresentado o comportamento norte-americano com o nosso país Brasil, com a reação que o presidente Lula vem fazendo contra o governo de Trump, o que desesperar é sempre uma represália. E ontem, o escritório de representante comercial dos Estados Unidos determinou que uma série de autos e políticas práticas do governo brasileiro são irrazoáveis e oneram ou restringem o comércio norte-americano. Com a conclusão da investigação, respalda pela seção 301 da Lei do Comércio de 1964, o órgão propôs a aplicação de medidas corretivas e abriu o caso para consulta pública, a proposta da USTR e a aplicação de tarifa de 25% sobre as mercadorias do Brasil, com algumas isenções, como o café, o açúcar e tudo. O documento tem 73 páginas listando os produtos isentos. Mas, após essa decisão de classificar as facções terroristas e, ao mesmo tempo, as facções criminosas como terroristas, deixou o brasileiro, deixou o comando do Brasil através de Lula de orelha em pé. E o que se esperar? De cada ação existe uma reação. Não será fácil guerrear, obrigar e lutar com os Estados Unidos. Mas uma coisa o Geraldo Neto disse ontem, de forma tão juridicamente, que é fácil, agora difícil, é a realidade na prática, se ajoelhar diante dos Estados Unidos, o Brasil com sua potência de riqueza, de minerais, que os Estados Unidos sonham ter que se apropriar, jamais deveremos render à força norte-americana. Vamos lutar como se domina um leão, para que não sejamos feridos por ele. A partir de agora, abrindo o 999-87-3658 para a sua participação, trazer sua opinião sobre esse assunto que queira, outro assunto para trazer para a discussão. Estamos prontos. 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E vamos logo ao ouvinte que está com linha conosco. Alô, boa tarde, quem fala?
1: Da capital de todos os paraibanos, a capital mais verde do Brasil, Geraldo Andrade.
0: É verdade, rapaz. Só perde para Paris, né?
1: É verdade, a capital mais verde do Brasil se chama João Pessoa, isso aí é conhecido em todo o Brasil e pelo mundo todo. E tá nublado, Geraldo, aqui na capital, viu? Tá nublado, pode chover aqui a qualquer momento. Tô aqui na mesa falando contigo, na mesa aqui da cozinha do apartamento falando contigo, com o pratinho já preparado para pegar aquele almoço.
0: É picanha, tá comendo picanha? Tá pegando uma picanha? Oi? Tá pegando uma picanha de Lula já?
1: Vixe, misericórdia, ainda tô pra comer essa picanha, Geraldo Andrade. Eu sempre coloco lá na
0: Chico internet. Chico Elis vai mandar uma pra você, Chico Elis vai mandar uma pra você, comprado bem baratinha.
1: Sempre eu coloco lá na internet, mas como é que pode? Essa picanha o Clodoaldo Fernando não comeu ainda. É um absurdo, mas boa tarde pra você, Geraldo, boa tarde pra Alex. Boa tarde aí pra os ouvintes da Rádio Capivara em todo o Brasil. Boa tarde aí para o povo de Uraúna. Mas Geraldo Andrade, rapaz, o comentário que você fez agora, qual foi, Geraldo? Que eu estava aqui agora, liguei agora para te ouvir.
0: É, sobre que a guerra só aumenta, rapaz. A guerra comercial entre os Estados Unidos com o Brasil. Os Estados Unidos agora Mas diminuiu um pouco, mas continua o tarifaço de 25% em produtos, com exceções de outros, de alguns produtos, só poucos produtos.
1: Mas isso aí é para o nosso Brasil ou é para os Estados Unidos?
0: Não, rapaz, o produto para do Brasil para entrar nos Estados Unidos tem que pagar 25% de imposto, rapaz.
1: É, o imposto é muito alto para entrar no, nos Estados Unidos, muito altíssimo. Mas eu vejo o presidente lá, ele está empolgado pelo Brasil já, não sei porquê, e caso chegar o Flávio Bolsonaro sendo eleito, aí é que ele vai gostar muito, viu? Porque ele é bolsonarista forte, rapaz, o presidente dos Estados Unidos. Mas, vamos ver aí, né? Eu sei, como você falou agora, os impostos para entrar do Brasil para entrar nos Estados Unidos é caríssimo. Caríssimo, caríssimo, e muito caro. E o nosso Brasil, geral, você sabe que é rico em tudo, em petróleo, em tudo. Mas, lamentavelmente, tem essa corrupção em nosso Brasil, né? Essa corrupção, essa doença, essa chaga que nunca se acaba é a corrupção em nosso Brasil. Eu não sei qual é o político que vai entrar que vai acabar com isso. Eu acho que nunca. Só quem pode acabar com a corrupção em nosso Brasil é o homem lá de cima, Jesus Cristo. Se ele descer, ele acaba, porque é um homem sério, é um homem que não mente, é um homem que só fala a verdade, é um homem que não gosta de mentiras, se chama Jesus Cristo. Esse sim, esse acabava com a corrupção em nosso Brasil. A verdade é essa. Geraldo, receba aí um abraço aí das minhas fãs de todo o Brasil. Quem está te ouvindo hoje nas Minas Gerais, rapaz, é a nossa fã incondicional da Rádio Capivara, do teu programa, aí nas Minas Gerais, é Lúcia, viu? Ela está te ouvindo nesse momento, Lúcia, está te ouvindo. Manda um abraço aí para Alex, manda um abraço aí para até a diretora presidente Menina Santiago. Ela mandou também um abraço até para o nosso deputado federal Wilson Santiago, Lúcia, em Minas Gerais. Ela é da Paraíba, geral, mas está em Minas Gerais há muito tempo. Ela ama a Paraíba e ela conhece muito a família aí do deputado federal Wilson Santiago, que é um dos deputados, Geraldo, que consegue emendas, recursos para a nossa Paraíba. Consegue ambulância para as prefeituras, o deputado que trabalha muito em favor de todo o povo paraibano. Abraçar também, Geraldo, a tua filhinha Antonina, a sua mamãe, a seu papai, a sua irmã, a nossa futura doutora de Uraúna, o médico, ou advogada, Antonina, sua filhinha querida. Abraçar e Assis do Tempero, essa grande potência. Assis, em breve estou chegando aí, Uraúna, Assis do Tempero, para conhecer aí as instalações do novo hospital de Uraúna e conhecer também aí o novo matadouro público de Uraúna. Eu só vou aí, Uraúna, quando esses dois aí estiver funcionando, o matadouro e o hospital de Uraúna. Quase que eu ia falar o hospital infantil. Não, o hospital infantil de Cajazeira está difícil demais. Só promessa dos políticos. Só promessa, não sei de quantos milhões na conta, não sei de quantos milhões, e até agora as obras do hospital infantil de Cajazeira não deu início ainda, Geraldo. Isso aí é um absurdo, rapaz, é um absurdo. Abraçar também a nossa vice-prefeita do Poço, Zé de Moura. Vê, Luma, viu, Geraldo? Tá mandando um abraço muito forte para você, para Alex, para toda a editora, e abraçar o nosso presidente da pesca, Damião Pedro. Geraldo, um abraço para você e um abraço aí para Chico Hélio e Poço Dantas. Chico Hélio, tá chegando, Chico Hélio. Tá chegando, Chico Hélio. Contagem regressiva para Lula pegar suas balas e vir embora aqui para Pernambuco, aqui para Pernambuco, aqui em Recife, Chico Hélio. Um abraço, Geraldo.
0: Outro abraço, Clodoaldo. Obrigado pela sua participação. Espera a chuva aí na capital, João Pessoa. E atenção, Uraúna, atenção! Instituto de Pesquisa apresenta virada na disputa daqui a pouco na Paraíba. Daqui a pouco o resultado de mais uma pesquisa. Daqui a pouco.

0: Pesquisa do Instituto Seta com site Polêmica Paraíba. Já tem virada no jogo da disputa. Enquanto isso, aguardando sua participação através do 999-87-3658. Como assim que o Clodoaldo participou, você também possa participar. E Lula já se manifestou, já está reagindo, né, rapaz? Já está reagindo. Eita, menino. Boa tarde, Geraldo. Pelo que estamos vendo, o Iraúna esse ano não terá decoração de São João, nem de Copa do Mundo para o povo. São João da Rua, nada também, Janeils, da 2 de dezembro. Não, acho que decoração vai. Aqui eu vi no centro administrativo aqueles balões tudo organizando. Mas provavelmente festa não vai ter, não. Mas vai ter a apresentação das quadrilhas, Janeils. Obrigado por sua participação aqui no programa, lá na 2 de dezembro. Ele e seu pai, a Cinema Gabeira, agradecemos sempre pela audiência. Rapaz, me lembrei agora, você sabe quem tá aniversariando hoje? Adivinha? Antônio Venâncio de Andrade, o conhecido narrador esportivo Lola! Lola, ex-jogador, ex-goleiro da madrugada, ex-candidato a vereador, primeira vez disputou pelo PT, PMDB, PSDB. Lola, rabotafoguense, narrador esportivo, a figura folclórica. Lola, paz, saúde, dos anos de vida e prosperidade.
1: Parabéns pra você, parabéns pra você, pelo seu aniversário.
2: O Iraúna Esporte Clube vai vendo para o Iraúna para Rante para Demar. Olha o Iraúna aí dentro do Mano Vinho. Novinho sempre o nosso repórter que está informado dentro do lance, Geraldo. É isso aí, agora o Iraúna tem 2 e Atlético Cajazeirense 0.
3: O que é isso?
0: Lola, rapaz, narrador esportivo aniversariante, seria uma tamanha covardia minha não falar o nome de Lola, rapaz. Aniversariante é uma figura. Lola, você mora no meu coração. Antônio Venâncio de Andrade, o popular Lola, mais conhecido. É, Lola, Lola em conhecimento aqui só perde para Jesus Maria José, e nada mais. Né, Lola? A figura, Lola. Com certeza, ele hoje participa no programa, né, rapaz? Lula já está aposentado, né, Lula? Mas vamos ver aqui o que foi que Lula disse, rapaz. Vamos ver o que foi que Lula falou sobre esse tarifaço agora de 25%, rapaz. Dos Estados Unidos, do governo Trump. Pois é, é o que Lula... Antes daqui do ouvinte, vamos ver aqui ver o que é que Lula diz. Olha, o governo Luiz Inácio Lula da Silva do PT avalia que a nova proposta de aplicação de uma tarifa de 25% sobre os produtos brasileiros, feita pelos Estados Unidos, tem motivação política. O Palácio do Planalto prepara uma nota política em resposta ao anúncio. Será publicada hoje para o governo Lula. O novo embate econômico pode beneficiar o governo no debate político. Público, a avaliação do governo que não há necessidade de rebater ponta a ponta as acusações apresentadas pelos norte-americanos. A posição é a de que as críticas foram respondidas em carta enviada anteriormente ao Washington e que as alegações reproduzem a estratégia política do governo Donald Trump, republicano. Repetir os argumentos, na visão do Planalto, daria mais relevância e tema para o governo Lula. A discussão agora não é técnica. O tarifaço de até 50% de imposto, anunciado em julho de 2025, teve um componente político. Ao justificar a medida, o presidente norte-americano afirmou que o país promoveu uma caça às bruxas contra o ex-presidente Jair Bolsonaro, do PL, em referência ao processo que ele é réu por tentativa de golpe do Estado. Trump também criticou decisões judiciais brasileiras contra plataformas digitais americanas, determinou a abertura de uma investigação comercial sobre o Brasil. Pois é, Lula cumpre a agenda hoje em Goiás, paralelamente, e Ministério do Governo realiza reuniões em emergência para discutir a resposta à medida do 25% do tarifaço dos Estados Unidos.
4: E agora em setembro vai entrar o grosso.
0: Eita.
4: Vai entrar o grosso.
5: Olá, Geraldo. Olá, Alex aí. Capivara 104 aí, ouvintes, estou

Sariana aí. Quero agradecer a todos que mandaram os parabéns para mim, né? A todos aí, viu? Obrigado a todos que mandaram os parabéns. Hoje estou ficando mais lá de novo. Valeu, um abraço aí para Chico Elia, todos, né? Chico Elia, todos que estão na sintonia aí. Babá Girolando aí também, a Silvana Gambira, todo Franskine, Silvanilda, todo também Marconi de Zé, todo o seu Lila, né? Todo Jonas. Estão na sintonia lá em Poço Danta, Cláudia, Pitamai, todos que escutam a Poço Danta, FM, toda Cis, Mangabeira, Caru, aí, Antônio, Antônio da Vassoura, nosso amigo Antônio da Vassoura, e a todos os ouvintes aí, né? Obrigado pelos parabéns. É isso aí, Clodoaldo, Clodoaldo, olha. Dado, Clodoaldo, o feiticeiro pode cair de cima do feitiço. O feitiço pode cair de cima do feiticeiro. Vamos aguardar, vai dizer. A prova maior vai ser dia 4 de outubro. Vamos ver quem depois, né? Vamos ver, Ronaldo. Quem vai pegar o bico é tu, é Chico, né? Se você não vai embora de João Pessoa aí, vai caçar outro canto aí. Pois é, um abraço aí para todos aí que estão lá. Então, é isso aí, né? As festas juninas, né? Ronaldo, tá aí agora as festas juninas, agora aí, no meio de Forró de Santo Antônio, São Pedro, e agora, né? Hoje está tendo 300 de Santo Antônio lá em Dona. Até o dia 13 lá em Dorana, né? Um abraço para todos.

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1: Alô, vaqueiros do Nordeste do Brasil, minha terra amada. Recebam com muito carinho o grande Jorge de Altinho com as cantigas de vaquejada.
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3: Eita, menino, cavalgada, é vaquejada de São João, tem o mesmo passo então com a festa de Santo Antônio, né? Rapaz, meu nome tem Antônio também, viu? Meu nome é Geraldo Antônio de Andrade.
4: Geraldo Andrade.
3: Ele mesmo, Geraldo Antônio de Andrade. Comemora Santo Antônio e comemora São Geraldo em outubro, né? Dois nomes próprios. Vamos ao intervalo, a gente volta já. 12h36.

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3: Ele mesmo, cá estamos nós de volta com o programa O Uiraúna Bom, pela Capivara FM aqui em Uiraúna, o Som das Águas, como também pela Poço Dantas FM. É transmitido esse rádio jornalismo para aquele município de Poço Dantas. Mais uma vez agradecemos a todos os poço dantenses na audiência desse programa, que o programa é O Uiraúna Bom. Participação do ouvinte, alô, boa tarde.
4: Esse é o Clodoaldo. O presidente dos Estados Unidos não é louco pro Bolsonaro, né? Pro filho do Bolsonaro, né? Ele é louco pelas riquezas do nosso país. Essa invenção de taxar o Brasil como organizações terroristas, isso é só um engodozinho para ele poder ter o pé de entrar aqui. Que diabo é... Trump está se preocupando com o Flávio Bolsonaro, nem com o Bolsonaro, que está preso, ex-presidiário, ex-presidente, rapaz. Mas ele vai ceder um pouco. Por que eu digo? Não é porque o Brasil tem poderio de enfrentar os Estados Unidos em termos bélicos, vamos dizer, em termos de arma. Mas é que o Brasil tem poderio econômico, tem poderio, entendeu? De exportações de várias coisas no Brasil, de riqueza. O Brasil tem essa arma, não tem a arma do torna repetido, poderio da bélico, mas de enfrentar os Estados Unidos, mas tem outra arma. E ele vai ter que se curvar. Né? Ele vai ter que se curvar nisso aí. Não esteja pensando que Trump está atrás de fazer isso porque gosta de povo de Bolsonaro, não. É que ele está sabendo, porque ele sabe que se o

0: povo de Bolsonaro toma, chegasse ao poder, que não chega, e em voto não ganha de Lula, nenhum da direita aí ganha de Lula. Entendeu? Aí ele tinha esse sonho, porque ele estava com a faca e o queijo na mão, porque eles iam entregar o país para ele. Preste atenção, bolsonaristas. Vocês deixam esse ódio em relação a Lula, porque o problema de vocês, bolsonaristas, antipetistas, não é o Lula. Aliás, não é o Brasil, as coisas boas para o Brasil. É o Lula que vocês engolam atravessado até hoje. Esse pessoal ficar em porta de quartéis, esse pessoal antipetista, aquele colou lá. É porque eles não aceitaram a derrota e vivem essa mágoa até hoje e querem, por fim da força, ganhar através de outros países. Mas isso, o Brasil é soberano e vai suportar tudo isso. Não esteja pensando que o Brasil esteja só, não. O Brasil tem outras potências aí de igual para igual. Mas, se Deus quiser, não vai chegar a esse ponto, não. Que conversa de terrorista, rapaz. Aqui quem acaba com essas facções, o presidente está lá com um projeto, mas o problema é que não é o presidente que, para incluir o Exército, a Força Nacional, para incluir Polícia Federal, tudo. O Brasil tem condições de, pelo menos, diminuir essas. Mas aqui não tem grupo terrorista, não. O senhor dá para o senhor entender, Bossomino.
1: Aldo Fernando, essa daí vai dar num boi não se levantar. Bossomino? Eu concordo com o Martins, agradeço a sua participação, sempre é bem-vinda. Como ele diz aí no ponto de que os Estados Unidos não tem amor mesmo, não, Martins. Amor, nem a direita, esquerda, Bolsonaro, caralho. Os Estados Unidos tem amor ao capitalismo para se tornar aquela potência, monopolizar o planeta Terra, as nações, todas as nações. E é isso mesmo. De olho naquelas belezas raras que o Brasil tem, não só as terras raras, como riqueza vegetal, minério. O Brasil que tem uma produção de grãos gigantesca. E como eu bem disse ontem, o Brasil se espera que 2030, 2050, ou 2050, melhor dizendo, o Brasil alimentar 1 bilhão de pessoas e principalmente na região ali de China ainda, que são são os países do. Ali do Ocidente, concorrente dos Estados Unidos, viu, meu irmão? Felizmente, é essa a realidade. 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Pois é, agradecer a Marcos Ramos, em caráter experimental, o programa também, O Iraúna Bom, está sendo transmitido pelo Instagram oficial do programa O Iraúna Bom, que ele criou. Aquele abraço, agradeço. Endereço é o seguinte, né, Alex? Olha o que ele botou aqui. @programa ou ir a UNABOM.

0: Conjunto. E no Facebook, Marramos e Ramo. Chama ao vivo pelo Instagram ou Facebook para quem quiser seguir. Avisa aí, menino, já tá avisado. Obrigado, mega, essa força que você dá ao nosso programa, rapaz. Boa tarde, Geraldo Andrade, estou na escuta, solta a pesquisa e depois eu mando um áudio. Daqui a pouco, Felipe Moura, a pesquisa tem virada da pesquisa. Abraço, agradecemos sempre sua audiência, suas participações aí em Pedra Redonda, em São João do Rio do Peixe. Segue a trilha, menino, essa trilha dá uma ansiedade, dá um nervosismo, e a expectativa com vista às eleições. Daqui a pouco a gente solta e você manda o seu áudio e comenta, Felipe Moura. Você como... Que o ouvinte assim, os ouvintes aqui é quem manda, melhor dizendo. Pois é, a prefeita Leninha Romão ontem esteve em audiência com o deputado estadual Wilson Filho, do Republicano, filho dessa terra, onde houve a garantia de recursos para grandes obras anunciada no novo pacote de investimento para o Iraúna. Inclusive, daqui a pouco a gente traz, porque a gente tem a participação do ouvinte aqui ao vivo, que tem vez e voz, onde tem um áudio aqui de Leninha e o deputado Wilson Filho falando dessas conquistas. Mas vamos ao ouvinte. Alô, boa tarde, quem fala? Baixa o volume do rádio, tá muito alto o rádio aí, viu? Alô, boa tarde. Pois não, Nito, fica à vontade.
1: Minha participação hoje é para parabenizar essa grande pessoa humana, Lula. Meus parabéns, Lula. Que Deus te dê, te ilumine, te abençoe e te dê muitos anos de vida. Essa é uma pessoa boa que convive aqui na cidade do Iraúna com a gente. Muitos anos de vida.
0: Ok, Nilton, obrigado por sua participação, assino tudo embaixo que você falou, Lula é merecedor de tudo isso. Obrigado por sua participação. Pois é, a prefeita Leninha, e por não dizer também a população do Iraúna, recebeu uma excelente notícia ontem, a prefeita Leninha Romão, que anunciou ao lado do deputado Wilson Filho a garantia de recursos para a realização de um importante pacote de obra que promete fortalecer o desenvolvimento urbano e social do município. Entre os investimentos assegurados estão construção de uma moderna pista de caminhada, 3 novos ginásios poliesportivos, 5 praças na zona rural e uma casa de apoio na cidade de João Pessoa, que servirá para acolher e dar suporte aos iraunenses que necessitam de atendimento médico da capital paraibana. Vamos ouvir.
2: Amigos e amigas de Iraúna, estamos aqui em João Pessoa recebendo a prefeita Leninha, representante de vocês, para falar, e toda vez que a gente se une é para falar de coisa boa, para falar de boas novidades. Tem alguns sonhos que estão se tornando realidade. A pista de caminhada para o esporte, eu sei que muita gente estava querendo que esse projeto avançasse, a licitação finalizou e o governo do estado garantiu o recurso. Nós temos a casa de apoio para quando você precisar de um local aqui em João Pessoa para saúde, para uma base de algum filho que estuda aqui em João Pessoa, vai servir para tudo, né, Leninha? O recurso está garantido, a licitação foi finalizada e mais um ponto e mais um passo avançou. Nós temos três ginásios que estão saindo do papel, as licitações também finalizaram e o governo do estado já vai colocar o dinheiro. E 5 praças. Então imagina só que só essa vinda de Leninha João Pessoa já deu esse resultado inteiro. Sábado, na entrevista de aniversário de Leninha, dia 10, quarta-feira, eu vou estar aí em Uiraúna com vocês. Mas sábado tem mais novidades, ela vai poder falar sobre essas coisas que eu falei aqui e tem mais coisa vindo por aí. Então tamo junto, Uiraúna. Muito obrigado pela torcida, pelo carinho de sempre. E a gente vai avançando passo a passo, mostrando que a união vai fazer com que o Uiraúna cresça cada vez mais. Parabéns, Leninha.
3: Excelente, padre. Obrigado por me receber aqui em sua casa. Depois de uma semana fora, a gente morrendo de saudade e voltando com a mala, com novidade, coisa boa, que amanhã, de 9 horas, eu tenho reunião produtiva e de 11 eu tenho reunião produtiva também, que eu nem lhe falei, que a gente vai trazer muita

0: coisa boa para o Iraúna. Até o dia 10, o meu aniversário vai ser recheado de presente para você, o Iraúna. E obrigado.
1: Tamo junto.
2: Tá aí, rapaz. A prefeita vai aniversariar no de amanhã 8 dias. O deputado federal Wilson Santiago, também pai do deputado estadual Wilson Filho. O Iraúna é quem ganha presente. Já pensou? Esses três trabalham em prol do desenvolvimento e crescimento do Iraúna, né? Mas vamos logo atender Felipe Moura. Joga a trilha!

Pois é, pesquisador. O Polêmica Paraíba, juntamente com o Instituto de Pesquisa CETA, lançam nessa terça-feira, dia 2, o 11º levantamento do projeto de pesquisa mais inovador do estado, que até a 10ª pesquisa feita pelo Instituto e esse site apresentava um pré-candidato na frente e houve virada mesmo. Pois é, a pesquisa foi realizada entre os dias 25 e 27 de maio, ouvindo 1.500 eleitores paraibanos, distribuídos em 90 municípios do estado, garantindo uma amostra representativa do eleitorado. Onde, nessa matéria, o Polêmica Paraíba disponibiliza os números da disputa pelo governo do estado da Paraíba e Abá. O estudo está registrado sob o número PB 00944/2026, é o número do registro. Levantamento possui um nível de confiança 95%, a mais de erro de 2 pontos percentuais para mais e para menos. A pesquisa é estimulada, viu, quando apresenta o nome dos pré-candidatos. E os números mostram que o governador Lucas Ribeiro, que está disputando como pré-candidato à reeleição, na primeira colocação, com 30,2% dos votos, com Cícero Lucena em segundo a atingir 26,1% dos votos, ou seja, pouco de 4 pontos a diferença de Lucas em cima de Cícero, que as últimas 10 pesquisas, desde quando se iniciou o levantamento de pesquisa do Instituto CETA com o Polêmica Paraíba, Cícero era na frente, Cícero já teve alta vantagem. O senador Efraim Filho aparece em terceiro com 21,4%. Mas atrás tem Olímpio Rocha, tem 1,2%, seguido por Sérgio Gama com 0,5% e o Ezequiel fechou o levantamento tendo 0,2%. Os chamados nanicos, né? Aqueles que afirmaram que não sabem ou que não responderam em quem irão votar, atingiu 15,9%. Data alto, né? Os indecisos. Enquanto os que afirmam que irão votar branco ou nulo são 4,4%. O Instituto CETA, fundado em 2009, o Instituto CETA é especializado em pesquisa de mercado, opinião pública e análise política eleitoral, consolidando-se como referência no Nordeste, realizando centenas de levantamentos com a metodologia rigorosa e compromisso ético em conformidade com a legislação. O seu diretor geral é o Daniel Menezes. Ele é cientista político pela Universidade Federal do Rio Grande do Norte, com doutorado em ciências sociais e vasta experiência em campanhas eleitorais. Está aí. A pesquisa que aí depois de 10 levantamentos feitos, nesse 11º, apresenta uma vantagem, né? E virada de jogo. Ou seja, com 30,2% Lucas Ribeiro disputando a reeleição contra, repetindo aqui, 26,1% de Cícero Lucena, ex-prefeito de João Pessoa, que é pré-candidato pelo MDB, já o senador e pré-candidato pelo PL, com 21,4%, que é Efraim Filho. De qualquer maneira, segundo turno tem, isso é indiscutível. Nesse caso, Lucas, agora que está na pole position, como esse estava atrás, nenhum atingirá 50 mais um dos votos válidos.

colocaram nesse segundo turno. Mas a campanha com tudo isso é acirrada, né? Vai ser disputadíssima. Também, Lucas tem recebido um leque de apoio, só de prefeito, 180 prefeitos, né? Mas tem a região metropolitana que é reduto forte para Cícero Lucena. Aqui, de forma imparcial, dando César, César aqui é, ao que é de César, né? César aqui é de César. E vamos com mais informações aqui sobre as eleições 2026.

falando ainda no nome de Cícero Lucena. Parece que Cícero Lucena, Justiça Eleitoral proíbe Cícero Lucena usar a Prefeitura de João Pessoa para promoção pessoal nas eleições. O juiz Rodrigo Clemente de Brito, do Tribunal Regional Eleitoral da Paraíba, determinou ontem que o prefeito Léo Bezerra, do PSB, se abstenha de usar e ceder ou autorizar ou permitir a utilização de bens, móveis ou imóveis pertencentes à administração pública direta ou indireta que beneficie a pré-candidatura do ex-prefeito da capital, Cícero Lucena, do MDB, ao governo do estado. Isso aqui todos eles praticam, né? Na decisão, o juiz também proibiu o uso de materiais, programas, verbas ou serviços custeado pelo erário municipal para fim de promoção pessoal, o eleitor em benefício de pré-candidatura de Cícero Lucena Filho, sobre pena de multa pessoal diária de R$5.000. Agradecemos a Pulso da FM por ter retransmitido o nosso programa hoje. Já o senador veneziano Vital do Rei, que disputa a reeleição pelo MDB, comentou ontem, durante a entrevista, os desdobramentos da decisão do Partido dos Trabalhadores, o PT da Paraíba, de apoiar a candidatura à eleição do governador Lucas Ribeiro do PP nas eleições de outubro. Para o parlamentar, a definição da legenda pode provocar reflexo político, especialmente no campo ligado ao presidente Luiz Inácio Lula da Silva no estado. Ao ser questionado sobre os impactos da decisão petista para o cenário local, o veneziano afirmou que as principais consequências não atingem diretamente a sua pré-candidatura ao Senado, mas sim os interesses do projeto nacional liderado pelo presidente da República. Abre aspas, eu acho que as consequências são mais em relação ao interesse do nosso presidente, fecha aspas, declarou a imprensa falada da capital. O senador também foi provocado a avaliar uma eventual postura de neutralidade do ex-prefeito e pré-candidato do MDB, o seu partido, já que é presidente estadual da Paraíba, Cícero Lucena, da disputa presidencial. Segundo ele, a ausência de um apoio explícito do gestor pessoalmente à campanha de Lula representaria uma perda significativa para o campo governista da Paraíba, o que não é nenhuma novidade, que se anunciou. Se o PT da Paraíba não apoiar, também ele não vota a nível nacional no PT, na pré-candidatura de Lula. E candidatura, né? Já um deputado de oposição, clã, ou seja, do clã Cunha Lima, decide apoiar o Nabu Vanderlei. Deputado estadual Tovar Corrêa Lima, do MDB, afirmou hoje que seu apoio à pré-candidatura de Nabu Vanderlei ao Senado foi definido antes mesmo da entrada de André Gadelha na disputa e destacou qualquer constrangimento dentro do partido em relação à escolha, já que o grupo Cunha Lima apoia o seu segundo voto à disputa pela pré-candidatura do Sozense André Gadelha.

deixar o deputado federal que é líder da oposição na Câmara em Brasília. O Cabo Gilberto comentou ontem os possíveis reflexos.

que o cenário pode ser revertido ao longo dos próximos meses. Segundo ele, as oscilações fazem parte de um processo eleitoral e não representam um fator determinante nesse momento de pré-campanha. Claro que tem recuperação, basta observar que as pesquisas recentes já estão estabilizando. Aí, o que disse o Cabo Gilberto. É pesquisa, é retrato do momento, né? E a pré-campanha nem começou. Política é como a nuvem, o cenário pode mudar a qualquer momento. Tudo, a pesquisa é como um estímulo, assim, como um termômetro, né? Diante o que pode registrar no momento diante dessas pesquisas. 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

0: Vamos participação do ouvinte. Alô, boa tarde.
1: Boa tarde, Geraldo. Boa tarde aí a todos os ouvintes. Um abraço aí para a nossa rua, minha rua 2 de dezembro. Um abraço aí para todos. Família Pateta, tá ligado? Cismangabeira. Também é um dos moradores mais antigos aí da rua, nossa rua 2 de dezembro, como o meu pai era. A todos os ouvintes aí, já dá um abraço aí para o nosso amigo Chico Hélio, nosso quinto crediário, nosso amigo Felipe Moura. Parabéns aí para o aniversariante, nosso amigo Lola, né? Parabéns, Lola, por mais um ano de vida. E um abraço aí para todos, Geraldo. Geraldo, eu queria fazer um desafio a esses bitolados bolsonaristas que todo dia tenta defender o indefensável, no caso, defender essa praga dessa família bolsonarista. Fazer um desafio aí a esses bitolados bolsonaristas, para eles dizer uma obra, uma sequer obra aí de Bolsonaro na nossa região aqui. Uma obra sequer, uma UPA, um carro de transporte de estudante, que ele tenha trazido aí para a região, né? Uma obra sequer. Esse aloprado bolsonarista que teve aqui pro lado de Curema e inaugurar o que não tinha para inaugurar, só fazer aquelas maimotas de andar de motocicleta aqui. Inclusive, teve um pessoal da JUSG, dos agricultores aqui, de irrigação, entregaram os manifestos a ele e ele foi achado no outro dia. Ele jogou ali dentro daquela mata ali pro lado de São Gonçalo, acharam as folhas tudo lá, ele jogou. O bicho é tão ruim, tão irresponsável que fez isso aí com o pessoal da JUSG. Então eu queria fazer um desafio a esses bitolados com essa merda todo dia aí em raio. Um desafio para mostrar uma obra sequer aqui na região desse desgraçado, desse pangaré chamado Bolsonaro, né? Inclusive esse filho dele aí é pior do que ele. Esse elemento já quando ele era, na época era deputado estadual, homenageou criminosos lá na Assembleia Legislativa lá do Rio de Janeiro.

0: concedendo até medalhas e honra ao mérito a criminosos, por exemplo, esses criminosos que eles mataram lá pro lado da Bahia, que aí foi a família de Bolsonaro que mandou matar. O tal do capitão, que era o matador deles aí, né? Adriano da Nóbrega. É? Então, se Flávio Bolsonaro homenageou esse cara aí na Assembleia Legislativa. Esse Flávio Bolsonaro é pior do que o pai. É bandido de primeira classe. Então, para dizer para esses bitolados bolsonaristas, que não vale nada esse pedido aí de intervenção aqui no Brasil, que não vai intervir, não é matando bandido aqui, não. Vai intervir na economia do Brasil. É? E o que eu desejo deles é acabar com o Pix, acabar com a boa economia, o momento que o Brasil vive na economia. No mais é só lezeira de bitolado bolsonarista começando, que não sabe em raio. E quando eu botar um áudio aí respondendo algum bitolado que me citou, você pode botar o áudio completo, tenha medo não. Não corta o áudio não, pode botar completo, do jeito que eu estou falando no popular mesmo. Tenha medo não, quem me citar aí tem a resposta à altura. Pois é, não vai deixar você uma boa terça-feira e vida que segue. Bitolado já viu, só presta tendo a resposta à altura com esse tipo de lezeira que sem saber de porra nenhuma, começando besteira em rádio.
1: Eita, bitolado, né? Aí, rapaz, babaca, mais um codinome aos bolsonaristas, com Martinha Bolsonina. Aí, Francisco, e também... Clodoaldo, o babá quer saber qual foi a obra feita. É, foi. Lá ele, Bolsonaro veio, babá, foi para lá para a usina solar, né? Lá. Como ele também veio, né? Entregar a obra na cidade da Paraíba, Goriém. Você viu aqui onde foi que ele veio mais? Goriém, teve em Goriém. Ah, no trecho de obra da São Francisco, né? Eita, mas São Francisco, mas tem que arrumar outra, viu? Ô, bitolado, nem babá. Tem que arrumar outra, porque a São Francisco não vale não. A São Francisco que iniciou foi Lula. Tá dando continuidade. Ô, Brasil da polarização. Participação do ouvinte, alô, boa tarde.
2: Tá, Gerando, falando a verdade, o Brasil vai ter que se curvar para os Estados Unidos de todo jeito. Estados Unidos é uma potência. O Brasil é o quê? O Brasil não é nada. Ela é uma grande potência ali. Ainda mais que os Estados Unidos tem um monte de aliado, tudo da direita. Aí o Brasil tem o quê? Tem nada, só tem safadeza. Vou mandar uma alusão para Nilton da Bebê. Sempre na escuta do programa. Por que o lado da esquerda não fala real? Só fala protegendo Lula. O PT faz 20 anos que está no poder. Nunca acabou nem o crime no Brasil. E nunca tocou nem no assunto. Aí só fala protegendo o governo federal lá da esquerda. Esses cabos são cegos, não olha isso, não. Lula nunca tocou no assunto do crime no Brasil. Aí se Flávio tocar no assunto, aí gera uma polêmica da porra. Aí se o cabo dos Estados Unidos falar também que vai acabar isso aí, aí é outra polêmica com ele. E Lula faz o que com isso aí? Faz nada. Faz nada. Não acaba porra de nada esse governo do Brasil. Ele quer só viver só nisso. De crime em crime. E safadeza, safadeza. Até onde chegou essas eleições? Lá na Colômbia, lá em outro país. Os caras estão disputando lá. Segundo turno lá. Segundo turno para a presidência lá. Os caras da direita estão fazendo campanha lá. Com um escudo lá, blindado lá, protegendo ele lá. Porque essa esquerda só faz safadeza. Tanto a esquerda daqui como a esquerda de outros países. Só faz safadeza. Só faz o que não presta.
1: Ok, obrigado pela sua participação, meu amigo Max. Diretamente aqui da rua São Francisco. E Max já mandou outro áudio aqui. Será que é respondendo a babá? Programa bom, rapaz. Esse programa tem uma coisa. Aqui, se dissesse, fosse 12 horas, 24 horas, o povo não deixava de debater, né? Aqui nesse programa. Eita, menino. Eita, depois de um intervalo, os Correios têm um prejuízo de 3,1 bilhões no início de 2026 e ampliou perda de 82%. Eita, menina. Vamos ao intervalo, a gente volta já já.
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2: Às 13h19, de volta com as últimas informações aqui do programa O Uiraúna Bom na Capivara FM. Eita, menina, não tem jeito, não. Os Correios registraram prejuízo de 3 bilhões e 100 milhões de reais primeiro trimestre de 2026, segundo demonstrações financeiras aprovadas pelo Conselho de Administração da empresa. O resultado significa que a estatal gastou mais do que arrecadou nos três primeiros meses do ano. O rombo é significativamente maior do que o registrado no mesmo período de 2025, quando a empresa teve perdas de 1,7 bilhão. Na prática, o prejuízo quase dobrou em um ano. Como é que os Correios vão pagar o empréstimo? Quem vai pagar é nós, nós, que o governo avalizou por nós. Gás? Diabo de gás, homem. Alô, boa tarde, quem fala?
3: Dizer pra esses lesos bolsonaristas, esses bitolados bolsonaristas, capaz de americano, esses sabujos que não sabem de porra nenhuma, que o Brasil tem mais de 500 anos, né? Sempre foi governado pela direita, só faz só, a esquerda só governa o Brasil apenas 20 anos. O resto dos anos de existência do Brasil foi governado pela direita. Só para lembrar esses bitolados, sabujos de americano, que não sabe conversar, não sabe de nada, a não ser com essa merda em rádio.
4: Tenha calma, meu velho.
2: Ah, babá, vem com outro codinome forte aí, algoz. Sabugo de americano. Vai lá, minha Nossa Senhora. A ouvinte, boa tarde.
5: Então, acorde, Geraldo. Só pode ser da esquerda mesmo, viu? Pra falar cada besteira mesmo. Se caba e não sabe escutar a opinião de ninguém, não, é? Vem logo agredindo o caba. Ei, meu amigo. Onde é que tá chegando essa política? Essa obra desse Rio São Francisco. Foi ele que botou pra frente. E Lula? Passou 20 anos, Lula ferrou o quê? Lula já pegou o bicho quase pronto, meu amigo. Isso aí quem tirou do prego foi Bolsonaro, esse Rio São Francisco. Lula não tirou nada do prego, não. Lula tava comendo só o dinheiro.
2: É, esse projeto tem mais de 500 anos, rapaz, é da época de Dom Pedro II. Falar em Lula, rapaz, Lula se pronunciou e voltou a criticar a taxação dos Estados Unidos contra o Brasil. Vamos ouvir.
6: O menino do Bolsonaro, um deles que é candidato a presidente, disse no dia 9 de julho, presta atenção, no dia 9 de julho de 2025, no dia que o Trump taxou o Brasil em 50%, olha o que ele tuitou. Obrigado, Trump. Faça o Brasil livre de novo. Queremos o magnífico, a lei que pune os brasileiros. A lei que não permite que ele sequestre o dinheiro dos brasileiros que possa ter qualquer coisa nos Estados Unidos, inclusive o Alexandre de Moraes, que foi o ministro que condenou o Bolsonaro. Então, o filho dele, que hoje foi para a televisão dizer que não disse nada, eu vou repetir, no dia 9 de julho de 2025, no dia que o Trump nos puniu, ele disse, obrigado, Trump. Faça o Brasil livre de novo. E o outro filho também agradeceu ao presidente Trump. Vamos ao rumo da lei magnífica, o Eduardo Bolsonaro, criticando o Brasil e a parabenizando o Trump pela taxação. Vocês viram que faz pouco tempo que eu fui aos Estados Unidos. Eu tive 3 horas de conversa com o presidente Trump. O tal do Marco

0: Rubio, que é o chefe do departamento dos Estados, que é o anti-América Latina, que é o inimigo mortal de Cuba, que é o inimigo mortal de vários países latino-americanos, e que eu já disse ao Trump que ele não gosta do Brasil. Ele não estava na reunião que eu fiz com o Trump. Eu fiz 3 horas de reunião com o Trump. E além de falar tudo o que eu queria falar para o Trump, eu entreguei 4 documentos para eles. Eu entreguei um documento sobre a questão do comércio, provando para ele que eles são superavitários, não são deficitários, provando para ele que os principais produtos americanos pagam 0 de imposto aqui no Brasil. Tudo isso dito para ele. O secretário do comércio dele começou a dizer que tinha taxação. Eu disse para o Trump: aqui, Trump, tem uma divergência entre o seu ministro do comércio e o meu ministro do comércio. Então, nós dois vamos dar 30 dias. 30 dias para eles provar quem é que está certo ou quem está errado. Se eu tiver errado, eu aceito. Se você tiver errado, você aceita. E demos 30 dias, tá? Até agora já conversaram 3 vezes e não houve acordo.
1: Tá aí. O Lula. Já Ronaldo Caiado também falou. 50 milhões de brasileiros sequestrados pelas facções, milhares de mães chorando pelos filhos executados, a Amazônia inteira dominada pelo PCC e pelo Comando Vermelho. Vamos ouvir.
2: A única tristeza que eu tenho é não ter já assumido a presidência dia 5 de janeiro de 2027, para eu mesmo poder encaminhar o Congresso Nacional declarando, tá certo, terroristas essas facções criminosas que ocupam hoje o país, que sequestram 50 milhões de brasileiros, que nós temos milhares de mães hoje chorando pelos seus filhos que são executados em territórios brasileiros, uma Amazônia brasileira toda dominada pelo Comando Vermelho, pelo PCC.
1: Eita, menino, o cara quando está empolgado, animado, falando, cansado, até as concordâncias erram, né? Os políticos, como os S, né? Lula disse 4 documentos, né? Tem que botar o S em documento, né? Plural. O Caiado aí disse 50 milhões, foi o quê? De brasileiro. Cadê o S, Caiado? É, Helman, permanecer no erro é diabólico. Agora foi Geraldo Andrade, então não estava reclamando, né? Eita, menino. Mas vamos aqui que o tempo é ouro, menino. O José Guimarães, o cearense que cheira mubim, rapaz. Ele comentou e responsabilizou o senador Flávio Bolsonaro pela crise comercial envolvendo os Estados Unidos. Vamos ouvir. A declaração foi hoje.
3: Terá reciprocidade?
4: O Flávio Bolsonaro só atrapalha o Brasil. Né?
5: O governo vai continuar a tentar a negociação.
4: Quando eu sair, eu falo.
3: Obrigada, ministro.
1: Tá aí. Foi rápido e direto ao assunto, né, José Guimarães? Eita, menina. Pegou fogo, menina. Bora. Vamos com mais aqui, rapaz. Deixa eu ver aqui. Boris Casóis diz que tá tudo dominado. O que é que tá dominado, Alex? Boris Casóis diz, hein?
6: Olha aí, histórias do Brasil. Menino morre de bala perdida em festa de primeira comunhão. Bento Beze, de 12 anos, estava na área de lazer em condomínio na Pavuna. Polícia apura se tiro partiu de festa de traficante. Festa de traficante. São histórias absolutamente loucas. Gente, cadê a segurança pública? Não tem, não adianta. Você acha que o Lula, que não fez nada pela segurança pública, porque a esquerda tradicionalmente acha que segurança pública, né, essa história do bandido, coitado, ele é vítima da sociedade. Então você tem que afagar o bandido, reeducar, dar uma nova chance, né, outra nova chance, outra. E nós aqui fora vamos nos trancando, medo de sair. Aí aparece um papelucho com plau, vamos. Agora parece que ele diz que vai entregar dinheiro, mas, quer dizer, o fato é o seguinte: eu não sei como resolver, eu não sou técnico. Agora eu quero sair na rua, quero sair de noite, né? As senhoras querem usar as suas joias, eu quero usar o telefone na rua, não preciso andar com medo. O Brasil, e aí falam em soberania. Ah, soberania.

0: News, o americano, soberania está gravemente afetada pelo crime organizado e não tem providências, não tem providências. O crime organizado está gravemente arraigado na sociedade brasileira, lá embaixo e lá em cima também. Lá embaixo, de vez em quando, acontece alguma coisa, porque a polícia mata, a polícia parece que tem... Fica parecendo que tem autorização para execução da pena de morte. E execução de uma vez, né? Sem esperar, né? O policial parece que tem essa autorização no Brasil. Claro que não tem. E aí lá em cima, as coisas continuam. Vide Vorcaro, né?
1: Tá aí. 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E com essa, nós vamos embora, né? Agradecemos a todos que estavam na escuta, os que participaram de hoje. Amanhã vocês ficarão com o Sampaio aqui na apresentação, já que amanhã, por motivo superior, não poderei estar aqui e apresentar o programa, mas retornarei na sexta-feira, né? Já que quinta-feira é dia santo de guarda, importantíssimo. Boa tarde a todos, mas não sai daqui sem deixar uma frase. Maravilhas nunca faltarão ao mundo. O que sempre falta é a capacidade de senti-las e admirá-las.

Agradecemos a todos pela audiência. Estaremos de volta amanhã em mais uma edição de jornalismo do programa Oiraúna Bom.

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1: Ei, Freitas.
2: Vem.
1: Essa história aí vai.

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2: Produtos brasileiros. O vice-presidente Geraldo Alckmin lamentou a recomendação do escritório do representante de comércio dos Estados Unidos. Alckmin afirmou que as autoridades brasileiras forneceram farta documentação comprovando que a política comercial brasileira não discrimina nem prejudica o comércio dos Estados Unidos, tampouco viola normas internacionais vigentes.
3: O governo brasileiro recebe com indignação e entende ser extremamente injusta a proposta do USTR ao presidente Trump. E o presidente Lula vai trabalhar no sentido de que isso não se converta.
2: O governo brasileiro rebateu as alegações dos Estados Unidos para impor nova tarifa de 25% ao Brasil. Entre as justificativas, o país norte-americano alega restrição às grandes empresas de tecnologia, combate ao desmatamento e problema com propriedade intelectual. Em nota, o Brasil esclarece que não há qualquer restrição contra as grandes empresas de tecnologia dos Estados Unidos, que o governo brasileiro apresentou proposta para enfrentamento ao crime organizado e de combate à corrupção ao Departamento de Estado, e que o PIX não traz prejuízo às instituições financeiras norte-americanas. O ministro da Fazenda, Dario Durigan, afirmou, inclusive, que o sistema brasileiro de pagamentos é inegociável.
4: O PIX, como esse símbolo maior da nossa soberania financeira, será protegido, será resguardado pelo governo do presidente Lula e não está em nenhum momento em questão para debate.
2: Em evento realizado em Goiás, o presidente Lula mostrou um cartaz com a frase "O PIX é do Brasil" e reafirmou a importância do sistema de pagamento para o brasileiro.
5: O PIX é do Brasil, porque o PIX é de graça e é público e ninguém paga nada. É só clicar. O PIX que está resolvido o nosso problema. O país não aceita ser tratado como se fosse uma republiqueta de banana.
2: O presidente Lula também condenou a recomendação de nova taxação a produtos brasileiros e diz que conversou com o presidente Donald Trump sobre as questões comerciais na visita que fez aos Estados Unidos.
6: Eu fiz 3 horas de reunião com o Trump. Eu entreguei 4 documentos para ele. Eu entreguei um documento sobre a questão do comércio, provando para ele que eles são superavitários, não são deficitários, provando para ele que os principais produtos americanos pagam 0 de imposto aqui no Brasil. Tudo isso dito para ele.
2: O ministro do Desenvolvimento, Indústria, Comércio e Serviços, Márcio Elias, afirmou que não são todos os produtos que entrariam nessa nova taxação e explicou como pode afetar o Brasil.
7: Os setores mais atingidos seriam de máquinas, de equipamentos, o que tem valor agregado e traz muito prejuízo para emprego, para renda, para as indústrias. O setor de plásticos, produtos de madeira, os papel, cartão, calçados, ferro fundido e peixes e crustáceos. Essas são as áreas mais expostas se essa proposta se convertesse em tarifas, coisa que a gente acredita que não vai ocorrer.
2: O prazo legal para que os Estados Unidos imponham a nova tarifa ao Brasil é 15 de julho. Até lá, o governo do Brasil espera reverter a recomendação. Reportagem Graziele Bezerra.
8: E o governo brasileiro informou que está cumprindo a meta de zerar o desmatamento até 2030, após a alegação contrária dos Estados Unidos.
9: Segundo o governo, a área queimada no país recuou cerca de 40% em 2025, frente à média do período 2017-2024.
8: Além disso, dados divulgados pelo MAP Biomas indicam que, em 2025, o desmatamento no Brasil atingiu seu menor nível em 7 anos.
9: Pela primeira vez desde 2019, o desmatamento ficou abaixo de 1 milhão de hectares em um ano.
8: O estudo constatou também queda de 20% no desmatamento em todos os biomas no ano passado em relação a 2024.
9: O secretário extraordinário de controle dos desmatamentos e ordenamento ambiental do meio ambiente, André Lima, comentou que os resultados vêm de um trabalho que engloba o controle do desmatamento e o reforço de fiscalização.
10: A gente vem conseguindo um trabalho incrível aí de todo o governo federal, fruto da implementação desses planos de prevenção e controle dos desmatamentos em todos os biomas, principalmente de algumas medidas estruturantes que elas vão começar a alcançar mais resultado a partir de agora, de forma

0: cortes na escala dos trabalhadores, que vão exigir adaptação dos pequenos empresários.
1: O programa desenrola pequenos negócios, que pode ajudar os empreendedores e empresários endividados a acertarem as contas.
0: Temas que estão no radar do Ministério do Empreendedorismo, da microempresa e da empresa de pequeno porte. E nós hoje vamos conversar com o ministro Paulo Pereira sobre eles. Boa noite, ministro.
2: Boa noite, Luciana. Boa noite, Lucianos. Lucianos aqui. É uma alegria estar na Voz do Brasil.
0: Ministro, vamos começar falando sobre a escala 6x1 e os impactos que esse novo modelo de trabalho sobre os pequenos negócios vai ter. A escala 6x1 ainda vai ser pensada pelos senadores, né? Mas a gente vai falar agora um pouquinho desse impacto no comércio. O que está sendo esperado?
2: Olha, Luciana, em primeiro lugar, a gente acha importante dizer que a gente acha que o grande impacto da redução da escala 6x1 é positivo para a economia, né? Em primeiro lugar, porque as pessoas vão ter mais tempo. E tendo mais tempo, elas vão consumir mais, vão mais ao cinema, vão mais aos restaurantes, vão estudar mais, as pessoas vão ter mais tempo para se formar, o que movimenta os negócios de educação e ao mesmo tempo aumenta a produtividade do trabalhador, que vai estar melhor formado e tudo mais, vão ter mais tempo para cuidar da saúde, para cuidar da família. Então, de um modo geral, a gente imagina e espera um impacto positivo em vários negócios que vão crescer pelo aumento dessa demanda dos trabalhadores que terão mais tempo. Além disso, Luciana e Luciana, é importante dizer que nós vamos ter melhorias no ambiente do trabalho, trabalhadores mais assíduos, que vão ter mais tempo para cuidar da sua saúde, portanto vão estar menos licenciados por problemas de saúde. Só para você ter ideia, no ano passado, em 25, foram mais de 500 mil trabalhadores e trabalhadoras afastados por problemas de saúde, né? Rotatividade menor, uhum. E gente mais descansada, que se educa mais, vai ter maior produtividade. Então, a gente acha que o impacto é positivo. Agora, evidente, o presidente Lula está de olho para encontrar aqueles negócios, especialmente os pequenos e os médios, que possam ter algum impacto, vamos dizer, mais pesado, e aí nós estamos preparando medidas para ajudar esses empresários a passarem por essa mudança.
1: Ministro, a gente tem aqui uma pergunta de uma empresária de Brasília. Ela quer saber se o Ministério vai ajudar os empresários nessa transição. Vamos ouvi-la.
3: Meu nome é Carolina Celidônio, sou empresária, moro em Brasília. Ministro, boa noite. A pergunta é como o Ministério vai ajudar o microempresário na transição da escala 6x1 para a escala 5x2?
2: Olha, Carolina, a gente está olhando isso de perto e aí tem uma série de medidas. Então, em primeiro lugar, reforçar as medidas que já estão em curso, não é, Carolina? Assim, desenrola dois, vocês acabaram de mencionar. É a primeira vez na história do Brasil que um governo federal entra em campo para reduzir as dívidas da sociedade, as dívidas das empresas, as dívidas das famílias, não é? Também indo para a segunda edição agora. Esse governo fez as maiores linhas para pequenos negócios, a primeira vez que tem uma linha específica para negócios que faturam até 360 mil reais, pequenas empresas. O Procredit 360, o Pronamp, então ampliação do ambiente de crédito. Fora isso, nós estamos pensando em algumas ações específicas para as microempresas. Aí duas coisas importantes. Em primeiro lugar, estamos pensando o que a gente pode fazer para melhorar o ambiente do MEI, né? A possibilidade de aumentar o teto, permitir que, né, microempresários que faturem um pouco mais possam continuar no MEI. Eventualmente a possibilidade de contratar mais, nós estamos estudando uma série de soluções para o empreendedor e para a empreendedora micro individual que tem essa atividade tão importante para o país. São 18 milhões de brasileiros aqui. E fora eventuais ponderações, processos de transição que também vão ser estudados no tempo certo. Então agora é focar na aprovação do Senado e o governo continuar na preparação das medidas para que esse público possa sair bem, sair de forma positiva dessa mudança.
0: Ministro, o senhor falou do Desenrola 2.0, que tem um braço aí voltado para os pequenos negócios, né? Como é que os micro, pequenos e médios empresários podem renegociar as dívidas?
2: Olha, primeiro vamos olhar o que é o Desenrola, porque é uma ideia super bacana que o presidente Lula trouxe, né? Você não me perguntou disso, mas um comentário rápido. Desenrola tem uma parte importante para as pessoas físicas. Como um pedaço importante dos empreendedores brasileiros são empreendedores informais, esse Desenrola afeta também os empreendedores. Lá, Luciana, os empreendedores, as famílias, têm descontos de 30% a 90% das suas dívidas, juros pequenininho de 1.99% e prazos alongados para pagar. Como é que eu desenrola pessoas jurídicas? Como é que vai funcionar o desenrola para as empresas? Aliás, como é que funciona? A gente fechou agora o ciclo de um mês do desenrola. Uhum. Primeiro lugar, o presidente Lula dá uma linha de crédito para que o sujeito, o empresário, saia de uma dívida cara e possa ir para uma dívida barata. Então, a pessoa pegou lá os juros do cartão de crédito, o cheque especial, o empréstimo pessoal, uma dívida de 10 mil

0: reais em um ano pode ter virado 45, 46, 50 mil reais. Multiplica até 5 vezes a dívida em um ano. No desenrola, essa pessoa pega um crédito barato, com juros de Selic mais 5, ou seja, no máximo 20% ao ano, que é bem baixo para o Brasil, quer dizer, os 10 mil reais lá viram 11, 12. É, até 2 anos de carência, ou seja, a pessoa pega o crédito, fica 2 anos para começar a pagar, e depois que ela começa a pagar, ela tem até 8 anos para pagar. Então, é de mãe para filho aqui o modelo do desenrola, para permitir que esses negócios que se endividaram muito no passado possam recuperar o seu fôlego para investir e gerar emprego. Ó, com 1 mês de programa, Luciana, a gente já tem mais de 10 bilhões emprestados para essas pequenas e médias negócios, e negócios no Pronamp e no Procred. São 60 mil operações de Pronamp, que são as empresas um pouquinho maiores, mais de 18 mil operações do Procred. Então, até aqui o programa, nós estamos trabalhando, estamos focados, mas até aqui o programa é um sucesso.
1: Ministro, a gente tem mais uma pergunta aqui de um ouvinte sobre esse tema. Vamos ouvir.
2: Meu nome é Carla Carnevale Gomes, sou proprietária de uma padaria em Eldorado do Sul, Rio Grande do Sul. E eu tenho uma dúvida: quem está com o nome sujo ou com o CNPJ negativado vai conseguir acessar o desenrola com facilidade?
0: Olha, Carla, na verdade o desenrola é pensado especialmente para essa pessoa. Se você está com esse problema, conhece algum empresário que está com esse problema, estimule a pessoa a buscar o desenrola. Porque a ideia é exatamente essa, que a pessoa tem um crédito barato. Ô, Luciano, por que que esse crédito é barato? Olha, vejam que interessante o modelo criado pelo governo presidente Lula. Porque o governo garante a dívida. Por que o empréstimo é tão caro para um pequeno empresário? Porque ele não tem bem, ele não tem dinheiro no banco. Minha avó dizia assim: só consegue empréstimo quem não precisa, né? A pessoa que precisa não tem como garantir o débito. Por que que esse empréstimo é barato? Porque o governo garante o débito. Diz: ó, banco, pode emprestar lá para dona Carla, dona da padaria, que se ela não pagar, eu pago. E isso permite que o modelo tenha juros menores. Então, esse programa, o desenrola, é focado sim para aqueles que estão com o nome sujo, que estão negativados, que estão com dívidas bancárias. Basta que o empresário ou empresária procure o seu banco e diga que quer entrar no desenrola, entenda os termos e avance nessa contratação, que se dá diretamente no banco que é detentor da dívida.
3: E já tem um balanço, o senhor falou 10 bilhões de reais pelo Pronamp e pelo Procred, que empresta esse dinheiro para as pessoas, né? E tem um balanço mais?
0: É isso, acho que. É, veja, nós disponibilizamos um recurso grande, né, de garantia. O recurso pode chegar a 10 bilhões de reais da parte do governo, que vai permitir empréstimos de até 60 bilhões de reais, é bastante dinheiro. E os dados que a gente tem hoje, aliás, os dados estão fresquinhos aqui, a gente acabou de levantar. São dessa ordem, quer dizer, são mais de 10 bilhões emprestados já. É, no Pronamp, o Pronamp é aquela empresa um pouquinho maior, que pode faturar até 4,8 milhões de reais por ano, uma empresa grande já. No Pronamp são 60 mil operações já, mais de 60 mil operações. E no Procred, que essa é uma linha que a gente tem especial carinho, porque foi criada pelo presidente Lula para as empresas menores, que faturam até 360 mil reais por ano, 30 mil reais por mês. No Procred a gente tem mais de 18 mil empresas que já buscaram essa linha de apoio, para que, como eu disse, possam limpar seus nomes e voltar a investir, gerar emprego e fazer o Brasil crescer.
1: Ministro, agora a gente recebeu também perguntas de microempreendedores individuais. O Ideraldo do Acre quer saber sobre o teto de faturamento do MEI. Vamos ouvir.
4: Senhor ministro, meu nome é Ideraldo Gomes, moro na cidade de Chapuri, estado do Acre. Atualmente eu sou MEI e eu queria lhe perguntar se há perspectiva do teto subir, que hoje é de 81 mil, se há perspectiva do teto subir mais.
0: O Ideraldo está bem informado e está acompanhando os debates nacionais importantes aí. Primeiro assim, Ideraldo, primeiro só fazer um comentário rápido sobre o MEI. O MEI é uma criação do presidente Lula, né? O que que faz o MEI? É uma revolução social no Brasil, porque são 18 milhões de brasileiros que estavam na renda informal, que, portanto, não tinham um comprovante lá para poder alugar uma casa, não tinham um comprovante para tomar um empréstimo. Se fosse lá a senhora que faz a tapioca de manhã, se acidentasse, ela não tinha auxílio-doença. Se fosse a manicure e engravidasse, ela não tinha auxílio-maternidade. Então, o que fez o presidente Lula? Criou um microempreendedor individual, botando todo o sistema de previdência à disposição dessas pessoas. Então, todos os direitos previdenciários que um celitista tem, eles passaram a ter também, formalizando a renda e gerando um CNPJ. Portanto, é uma revolução criada pelo presidente Lula lá no segundo mandato dele. Qual que é o play?

0: conceito da categoria hoje, Luciano, é que há muitos anos esse teto tem um limite de quem pode ser MEI. Como é um modelo muito facilitado, a pessoa, um empreendedor no Brasil há 10 anos antes do MEI tinha que pagar 15 tributos para empreender. Agora ele paga R$80 por mês, uma vez só, uma única guia. Como é muito facilitado, tem um limite. Só pode entrar no MEI quem fatura até 81 mil. Mas faz mais de 10 anos que esse limite não é atualizado. Os governos passados esqueceram o MEI, negligenciaram o MEI. Então o presidente Lula determinou que o governo ache uma solução. Essa solução tem que ser feita com cuidado, porque tem impacto fiscal e o compromisso do presidente Lula com a saúde fiscal do Brasil é total. Mas nós estamos em fase final de análise. Quero dizer lá para o nosso amigo do Acre que nos próximos dias a gente deve ter uma proposta para melhorar, facilitar e permitir que esses MEIs cresçam ainda mais em faturamento.
1: Então a gente vai estar esperando, ministro. A gente conversou aqui com Paulo Pereira, que é ministro do empreendedorismo, da microempresa, da empresa de pequeno porte. Muito obrigado aqui pela sua participação na Voz do Brasil.
0: Obrigado, ó, foi rápido, valeu demais. Quero voltar outras vezes. É um prazer estar com vocês.
2: Atendimento para a população e formação de médicos especialistas.
1: Foi inaugurado hoje o Hospital Universitário de Catalão, em Goiás, que vai atender mais de 1,5 milhão de pessoas da região.
2: O presidente Lula esteve na inauguração e também visitou o Hospital Universitário de Rio Verde, que tem sido referência em inovações tecnológicas no SUS.
3: O novo Hospital Universitário da Universidade Federal de Catalão vai atender 56 municípios da região centro-sudeste de Goiás, beneficiando mais de 1,5 milhão pessoas. A estrutura tem capacidade para 166 leitos de internação, incluindo UTI adulto e neonatal, e conta ainda com salas cirúrgicas, obstétricas, de endoscopia, consultórios ambulatoriais e parque de diagnóstico por imagem completo. Para iniciar as atividades, o Hospital Universitário recebeu 67 milhões de reais do governo federal. E para o custeio da unidade, o Ministério da Educação vai garantir um repasse anual de 261 milhões de reais. O presidente Lula destacou a importância da parceria para concluir projetos como este.
4: Muitas vezes as prefeituras ou o próprio estado, às vezes, tem condições de fazer um hospital. Mas o problema da saúde, o mais simples é o hospital. O que é difícil é comprar as máquinas que precisa e o custeio do hospital. E aí é que entra a compassência democrática. É estabelecer que um ente sozinho não consegue fazer as coisas, então é preciso juntar prefeito, governo do estado, presidente da república e Deus para que a gente atenda aos interesses do povo desse país.
3: Além de garantir atendimento a quem precisa, o Hospital Universitário de Catalão vai ampliar a formação de médicos. Com mais especialistas, a expectativa é reduzir o tempo de espera por consultas, exames e cirurgias na região. A medida integra o programa Agora Tem Especialistas do Ministério da Saúde. O ministro da pasta, Alexandre Padilha, comentou os resultados do programa pelo país.
5: O Agora Tem Especialistas, que criou uma tabela de financiamento que é 3 vezes maior do que a antiga tabela SUS, que permitiu que hospitais privados pudessem abrir as portas para atender os pacientes do SUS, que faz investimentos como esse que nós estamos fazendo aqui. Nesse um ano, 2025, nós batemos o recorde de cirurgias eletivas pelo SUS, 14 milhões e 900 mil cirurgias pelo SUS.
3: Também nesta terça-feira, o presidente Lula visitou o Hospital Municipal Universitário de Rio Verde. A unidade se tornou referência em inovação na rede pública de saúde e realizou este ano a primeira cirurgia robótica pelo Sistema Único de Saúde da região. Reportagem Gabriela Noronha.
1: E pela manhã, o presidente Lula esteve em Catalão para inaugurar a nova sede do Instituto Federal Goiano.
2: O novo local ampliou a capacidade de atendimento e substituiu o imóvel anterior, que era alugado.
6: Foi com base na qualidade de ensino que o estudante Heitor Martinez de Andrade escolheu o Instituto Federal de Catalão para fazer o curso de técnico em informática integrado ao ensino médio. Agora, com as instalações novinhas, ele conta que está ainda mais animado.
7: A gente não tinha várias coisas básicas. Era um lugar muito remoto, aqui já é um lugar bem mais próximo do centro urbano. Está tudo no prédio novo, contribui muito para a gente se dedicar para a aprendizagem.
6: A nova sede do Instituto Federal Goiano recebeu 6,5 milhões de reais em investimentos do novo PAC, que financiaram mais de 70% do valor total da obra.

0: obra. A unidade de Catalão já conta com mais de 2.800 matrículas. A previsão é que outras 800 vagas sejam oferecidas com a contratação de mais servidores e a abertura de novos cursos até o ano que vem. A nova estrutura também fortalece projetos de pesquisa desenvolvidos pelo campus. Um deles busca criar rotas tecnológicas para o processamento de minerais críticos e terras raras extraídos do complexo mineral de Catalão. O ministro da Educação, Leonardo Barchini, falou sobre o potencial dos institutos federais.
1: Que educação pública gratuita de qualidade quer dizer soberania, quer dizer que nós vamos preservar as nossas terras raras, os nossos minerais críticos, o meio ambiente.
0: Em todo o estado de Goiás, há 14 campi do Instituto Federal, que oferecem 236 cursos e contam com mais de 30 mil alunos matriculados. No Brasil, os IFES possuem 36 sedes próprias, com investimento de mais de 430 milhões de reais por meio do novo PAC. O presidente Lula ressaltou a importância da educação na transformação do país.
2: Não tem saída se a gente não investir na educação. O que a gente vai investir hoje é retorno financeiro amanhã, é retorno cultural.
0: Durante a cerimônia, o Ministério da Educação lançou um edital que vai financiar a participação de estudantes em competições científicas nacionais e internacionais. A iniciativa busca ampliar oportunidades para jovens pesquisadores e incentivar a produção científica em todo o país. De Catalão, em Goiás, Luana Karen.
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4: A China reconheceu todo o território brasileiro livre da febre aftosa sem vacinação.
5: A decisão foi anunciada durante a visita do ministro das Relações Exteriores, Mauro Vieira, a Pequim.
4: O Brasil não registra há 20 anos casos de febre aftosa, uma doença viral altamente contagiosa que afeta animais bovinos, suínos, caprinos e ovinos.
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4: Fique agora com as notícias do Poder Judiciário e do Congresso Nacional. Uma boa noite.
5: Boa noite para você e até amanhã.
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8: STF determina que a União elabore plano de retirada do garimpo ilegal do território Cinta Larga.
9: Para o STJ, ação coletiva é inadequada para discutir reajustes em locação de veículos para motoristas de aplicativo.
8: Justiça condena empresa a indenizar técnicos de segurança do trabalho que foi agredido por um colega durante o expediente.
9: Boa noite, eu sou Marcelo Della Libera.
8: E eu, Marcela Luiza.
9: A União tem 30 dias para apresentar um plano para a retirada do garimpo ilegal no território indígena Cinta Larga, em Rondônia e Mato Grosso.
8: A decisão é do ministro Flávio Dino, relator do caso no Supremo Tribunal Federal. Ele levou em conta a persistência das atividades ilegais na região.
9: De acordo com a decisão, o documento deverá prever a atuação dos órgãos federais e estaduais competentes.
8: Após ser solicitado ao relator e aprovado, o plano deverá ser executado no prazo máximo de 60 dias corridos.
9: Ação coletiva é via inadequada para discutir suposto abuso em reajuste na locação de veículos para motoristas de aplicativo.
8: Essa conclusão é do STJ, Fátima Ochoa.
10: O Sindicato dos Motoristas de Aplicativo do Estado ajuizou ação coletiva contra uma empresa que atua na locação de veículos para a categoria, pedindo reconhecimento do caráter abusivo dos reajustes e que a empresa fosse proibida de aplicar novos aumentos pagamentos e de cancelar os contratos, além de ter de indenizar por dano moral coletivo. O processo foi extinto sem resolução do mérito, o que foi mantido pela terceira turma do STJ. Segundo a relatora ministra Nancy Andrighi, a ação coletiva não é cabível, pois é preciso analisar individualmente as condições de cada contrato, o que afasta a existência de um mesmo fato gerador capaz de atingir várias pessoas de maneira semelhante.
9: Um técnico de segurança do trabalho que foi agredido por um colega durante o expediente deverá ser indenizado em R$30 mil.
8: Para o TST, a empresa tem obrigação de manter um ambiente de trabalho saudável. Larissa Batista.
11: De acordo com o boletim de ocorrência, a agressão ocorreu porque o técnico de segurança do trabalho havia identificado que um dos trabalhadores estava com o uniforme rasgado e sem itens obrigatórios de segurança. As instâncias anteriores condenaram a construtora ao pagamento de R$30 mil e converteu o pedido de demissão em rescisão indireta. No TST, a condenação foi mantida, uma vez que a empresa responde por atos praticados pelos empregados durante o expediente e tem o dever de garantir um ambiente seguro, prevenindo situações de violência e preservando a integridade física e psicológica dos trabalhadores. A decisão foi unânime e ainda cabe recurso.
9: Justiça condena município de Santana, no Amapá, a recuperar muro de arrimo na área portuária.
8: A decisão atende a um pedido do MPF, Vanessa Pereira.
12: Segundo laudos da Defesa Civil, o muro entrou em colapso e oferece riscos humanos, patrimoniais e ambientais. Na sentença, a justiça determinou que a Prefeitura de Santana realize a reforma da estrutura e garanta a segurança do muro de arrimo. Além disso, o município deve apresentar em até 2 meses laudo técnico e plano de recuperação que indiquem de forma precisa o estado atual da estrutura e as reformas e os reparos necessários. Após essa etapa, as obras devem começar e terminar em até 4 meses, sob pena de multa diária de R$10 mil.
9: A Justiça Federal determinou que a União adote as medidas necessárias para regularizar a situação migratória de 16 indígenas da Argentina que estão residindo em Itapiranga, Santa Catarina.
8: O pedido foi feito pela Defensoria Pública da União, que alegou que o grupo não tem nenhum documento de identidade.
9: Segundo a decisão, a Polícia Federal deve admitir a autodeclaração do grupo como elemento inicial de identificação.
8: Também deverá ser realizado, no prazo de 60 dias, o atendimento individualizado dos interessados com o objetivo de viabilizar a presença dos indígenas e a coleta dos elementos necessários para a identificação do grupo.
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9: Boa noite.
8: Uma boa noite e até amanhã.
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13: Eu sou Paula Groba.
14: E eu sou Humberto Pinheiro.
13: E estes são os destaques de hoje do Jornal do Senado, que começa agora.
14: Senado derruba a resolução do CONANDA sobre atendimento a menores de 14 anos vítimas de violência sexual.
13: Fim da escala 6x1, Davi Alcolumbre afirma que proposta sobre redução de jornada de trabalho passará por comissões antes do plenário.
14: Projeto apresentado no Senado muda regras para a criação de CPIs e análise de denúncias contra ministros do Supremo.
13: Boa noite.
14: Boa noite.
13: As regras para o atendimento de crianças e adolescentes vítimas de violência sexual podem mudar. O Senado aprovou a revogação, ou seja, o cancelamento de uma resolução do CONANDA, o conselho ligado ao Ministério dos Direitos Humanos e Cidadania, que orientava órgãos públicos e profissionais da rede de proteção sobre como acolher essas vítimas.
14: A norma também tratava dos procedimentos em casos de gravidez decorrente de estupro e do acesso ao aborto previsto em lei. O texto segue agora para promulgação. Mais informações com Rodrigo Rezende.
15: A resolução do Conselho Nacional dos Direitos da Criança e do Adolescente, o CONANDA, traz diretrizes para atendimento de crianças e adolescentes vítimas de violência sexual. O texto também trata da garantia da interrupção legal da gravidez quando esta for decorrente de estupro. A resolução diz que a interrupção legal da gestação é um direito humano de crianças e adolescentes vítimas de violência sexual e que a ausência dos pais ou responsáveis legais não impede o pleno exercício do direito à informação de crianças e adolescentes, sendo obrigatório que todas as informações e esclarecimentos sobre a interrupção da gestação sejam fornecidas de forma clara e acessível.

0: relatora da proposta que susta a resolução, senadora Damaris Alves, do Republicanos do Distrito Federal, argumenta que partes do texto deveriam ter sido elaboradas pelo Congresso e não pelo Conanda, e por isso ele deve ser cancelado.
1: Fazer uma outra resolução sem extrapolar as questões constitucionais que o Conanda extrapolou. É isso que nós estamos questionando aqui.
0: Ainda de acordo com a resolução, o acesso à interrupção legal da gestação no caso de crianças e adolescentes vítimas de estupro não dependeria da feitura de boletim de ocorrência relativo à situação de violência sexual e de decisão judicial autorizativa do procedimento.
2: E uma substância tóxica ainda presente em tintas e materiais de revestimento poderá ter o uso ainda mais restrito no Brasil. O Senado aprovou um projeto que reduz para 90 partes por milhão o limite de chumbo permitido nesses produtos, reforçando a proteção da saúde de trabalhadores e consumidores. O texto alinha o Brasil aos padrões internacionais de proteção à saúde.
3: A exceção vale para tintas de uso industrial e marítimo, como as utilizadas para prevenir corrosão e ferrugem. A proposta estabelece penalidades a quem descumprir as regras, como notificação, produto apreendido ou multa com valor equivalente ao da mercadoria apreendida. O texto segue agora para a sanção presidencial.
2: A proposta que reduz a jornada de trabalho e garante 2 dias de descanso semanal, também conhecida como fim da escala 6x1, passará por debates no Senado antes da votação. O presidente da Casa, Davi Alcolumbre, afirmou que o texto aprovado pela Câmara dos Deputados será analisado pelas comissões temáticas antes de chegar ao plenário. Segundo ele, por afetar diretamente trabalhadores, empresas e a economia do país, a medida exige um debate amplo e aprofundado com todos os setores envolvidos.
3: Ao anunciar uma reunião com líderes partidários para discutir o tema na próxima semana, Alcolumbre destacou que cabe ao Senado aperfeiçoar propostas de grande impacto social e econômico e não apenas confirmar decisões já tomadas pela Câmara.
4: Essa proposta vai ter que tramitar nas comissões. Não é razoável que a Câmara dos Deputados passe 5 meses debatendo um assunto muito relevante para o Brasil e o Senado Federal seja obrigado a carimbar um texto aprovado na Câmara. Seria muito razoável se o Senado pudesse melhorar um texto com essa importância. Se os senadores pudessem debater um assunto dessa envergadura com calma, sem assodamento, sem pressa.
2: E antes de se posicionar sobre a tarifa extra de 25% proposta pelos Estados Unidos para produtos brasileiros, o Senado deve ouvir o setor produtivo.
3: O presidente da Comissão de Relações Exteriores, senador Nelson Ultradi, defendeu a análise de dados concretos sobre os impactos da medida. Segundo ele, o momento exige cautela. Repórter Raíssa Abreu.
5: A proposta de uma nova tarifa, que ainda precisa ser aprovada pelos Estados Unidos, veio dias depois do anúncio de que o governo Trump havia classificado o primeiro comando da capital, o PCC, e o Comando Vermelho como organizações terroristas. O senador Nelson Ultradi, do PSD de Mato Grosso do Sul, que é presidente da Comissão de Relações Exteriores, não descarta o envio de uma missão diplomática, institucional e apartidária aos Estados Unidos.
6: Não é uma pauta de governo ou de oposição, é uma pauta de Estado. Quanto menos contaminação política e eleitoral tiver nesse momento, melhor vai ser para o país.
5: A proposta dos Estados Unidos sobre novas tarifas ainda depende de consulta pública e de uma audiência prevista para julho. O tema faz parte de investigação que concluiu que algumas práticas brasileiras, como o uso do PIX, seriam prejudiciais ao comércio estadunidense.
2: Quem vende um imóvel no Brasil pode pagar menos imposto no futuro. Um projeto em análise no Senado autoriza a atualização anual do valor de imóveis declarados no imposto de renda pela inflação oficial do país.
3: Com isso, o contribuinte reduziria a diferença entre o valor de compra e o de venda do bem, diminuindo a cobrança do imposto sobre o ganho de capital. A reportagem é de Alexandre Campos.
7: De acordo com a proposta do senador Flávio Arnes, do PSB do Paraná, o ajuste no valor do imóvel poderá ser feito com os índices anuais do IPCA a partir de 1º de janeiro de 1996. Com o exemplo de um imóvel que na aquisição em 2002 custou R$100 mil e foi vendido em 2026 por R$600 mil, Flávio Arnes explicou que pela regra atual sobre o ganho de capital de R$500 mil será aplicada a alíquota de 15%, o que representa um imposto de R$75 mil.
8: Qual que é a nossa proposta de mudança? Valor de compra em 2002, 100 mil reais. Valor de venda em 2026, 600 mil reais, pela correção inflacionária do valor do imóvel desde sua aquisição, 400 mil reais. O ganho de capital será de 200 mil reais. O imposto será 15% sobre 200 mil reais, ou seja, 30 mil reais. É uma redução de 45 mil reais.
7: Outros dois projetos apresentados recentemente permitem a dedução de gastos com aquisição de aparelhos auditivos, lentes de contato corretivas e óculos de grau, inclusive a armação, da base de cálculo do imposto de renda.
2: Outro projeto apresentado no Senado propõe mudanças em decisões que hoje ficam concentradas nas mãos do presidente da casa. A proposta estabelece prazos e prevê a participação de órgãos colegiados na análise de pedidos de criação de comissões parlamentares de inquérito, as CPIs, e de denúncias por crime de responsabilidade contra ministros do Supremo Tribunal Federal.
3: Atualmente cabe ao presidente do Senado decidir sozinho sobre essas questões. A reportagem é de Marcela Diniz.
9: De acordo com o projeto, o presidente do Senado terá 5 dias para verificar se o pedido de criação de CPI atende os requisitos constitucionais e regimentais. Se estiver tudo ok, o documento deverá ser lido na sessão seguinte ao término do prazo e, a partir daí, a CPI deverá ser instalada em até 10 dias. Caso o presidente não se manifeste, caberá ao primeiro vice-presidente do Senado fazê-lo e, na falta do vice, a mesa do Senado votará o pedido dentro de 5 dias. O autor do projeto, senador Isalci Lucas, do PL do Distrito Federal, critica a concentração de poderes na figura do presidente do Senado e argumenta que a definição de prazos é necessária para que as CPIs cumpram seu papel de ser instrumento das minorias para a investigação de irregularidades.
10: Nenhum direito constitucional pode depender da boa vontade de uma única pessoa. Quando a Constituição garante um instrumento de fiscalização, esse instrumento precisa funcionar.
9: No caso de denúncia contra ministro do Supremo Tribunal Federal, o projeto dá 15 dias de prazo de análise para o presidente do Senado. A rejeição só se dará por voto da maioria absoluta da mesa diretora.
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3: Edição de Paula Groba. Trabalhos técnicos de Eliseu Caires. O Jornal do Senado fica por aqui. Acompanhe agora as notícias da Câmara dos Deputados. Boa noite.
2: Boa noite e até amanhã.
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13: Atuação na defensoria pode dar desconto no FIES a estudantes de direito.
14: Avança nas comissões a criação de carteira de identificação oncológica.
13: O projeto determina fornecimento de alimentação ao empregado doméstico.
15: Boa noite. Projeto em discussão na Câmara torna obrigatório o fornecimento de alimentação aos empregados domésticos. Confira os detalhes com o repórter Luiz Cláudio Canuto.
16: A Comissão de Trabalho da Câmara aprovou projeto que obriga o fornecimento de alimentação ou vale-refeição para empregados domésticos. O texto estabelece a responsabilidade do Poder Executivo em regulamentar as condições e os valores dos benefícios. A proposta da deputada Denise Pessoa, do PT do Rio Grande do Sul, muda a lei que regulamenta o trabalho doméstico. A relatora, deputada Érica Hilton, do PSOL de São Paulo, foi favorável à proposta.
17: Para que a trabalhadora ou o trabalhador doméstico possa adquirir a sua própria alimentação, possa se alimentar. Hoje nós não temos nenhuma legislação, nem a CLT prevê esse tipo de alimentação em natura ou via ticket ou algum fornecimento de vale refeição. E isso escancara um Brasil profundo de desigualdade, um Brasil profundo que estabeleceu os parâmetros e as relações do trabalho. Trabalho doméstico é ancorado numa relação praticamente escravocrata do que é esse trabalhador dentro da sua casa. Como é que essa trabalhadora, como eu coloquei no meu voto, muitas vezes fazendo a alimentação daquela família, quando se trata, né, de estar na casa de família, não tem a garantia de poder se alimentar com aquele alimento.
16: Érica Hilton lembrou que desde 2006 uma lei passou a proibir ao empregador doméstico descontar do salário alimentação, roupas, higiene e moradia, além de despesas de transporte, hospedagem e alimentação em caso de acompanhamento em viagem. O projeto ainda vai ser analisado pela Comissão de Constituição e Justiça. Para virar lei, a medida precisa ser aprovada pela Câmara e pelo Senado. Da Rádio Câmara de Brasília, Luiz Cláudio Canuto.
12: Economia.
13: Wellington Prado, do PSD, condena o reajuste da tarifa de energia elétrica autorizado para Minas Gerais e afirma que a população está sendo penalizada com aumentos acima da inflação. Segundo ele, consumidores, comerciantes, indústrias e produtores rurais serão afetados pela medida.
18: Wellington Prado questiona ainda a qualidade dos serviços prestados pela empresa responsável, citando interrupções frequentes no fornecimento de energia. O parlamentar defende mais fiscalização do setor e anuncia iniciativas para contestar o reajuste e cobrar melhorias no atendimento.
12: Trabalho.
13: Luiz Lima, do Novo do Rio de Janeiro, critica o fim da escala 6x1 e questiona os possíveis efeitos da medida sobre a informalidade, os custos das empresas e a geração de empregos. Para o deputado, a mudança foi aprovada sem debate aprofundado sobre seus impactos econômicos.
18: Luiz Lima também compara indicadores econômicos do Brasil com os de outros países, destacando diferenças de salários e carga tributária. O parlamentar manifesta preocupação com a perda de competitividade da economia brasileira e com a transferência de empresas para países vizinhos.
13: Durante viagem ao Maranhão, Rubens Pereira Júnior, do PT, declara que recebeu congratulações por votar pela redução da jornada de trabalho. O deputado reforça que o projeto é mais uma medida do governo que tem como foco o segmento mais vulnerável da população.
18: Rubens Pereira Júnior também relata visitas a lideranças políticas dos municípios de Brejo, Buriti, São Mateus e Lagoa Sul. Ele se coloca como um canal para as demandas dos servidores municipais e das comunidades do interior junto à Câmara.
12: Comissões.
13: Deputados querem alterar a CLT para aumentar a proteção de trabalhadores estáveis. O repórter José Carlos Oliveira nos explica as mudanças.
19: Trabalhadores com estabilidade provisória no emprego poderão ter nova proteção na consolidação das leis do trabalho, a fim de evitar injustiça nos casos de demissão por justa causa. A medida beneficia, por exemplo, gestantes e dirigentes sindicais que têm direito à estabilidade temporária na CLT. As alterações constam de projetos de lei dos deputados Ivan Valente, do PSOL de São Paulo, e Vicentinho, do PT de São Paulo, organizados em texto único do relator na Comissão de Trabalho da Câmara, deputado Bongás, do PT do Rio Grande do Sul.
20: O projeto exige, a partir do momento em que foi, por parte da patronal, dito que está sob justa causa esse trabalhador com estabilidade demitido, no máximo em até 10 dias, ele precisa abrir o inquérito. Aberto o inquérito, passa então a ter a defesa e, em confirmando a justa causa, aí efetivamente está consolidado, ele vai ser afastado. Mas, se o trabalhador conseguir provar que a justa causa estava incorreta, a empresa vai ser obrigada a mantê-lo no emprego e a pagar o seu salário.
19: Atualmente, a CLT já prevê a apuração de falta grave para a demissão por justa causa, mas não determina a obrigatoriedade do inquérito. Já a proposta da Câmara diz que o empregador deverá apresentar reclamação por escrito contra o trabalhador à vara ou ao juízo de direito dentro de 10 dias. A demissão só será efetivada após decisão definitiva da justiça. Bongás explica o quadro atual que ele espera ver superado após a transformação dessa mudança em lei.
20: Um trabalhador que tem estabilidade no emprego não pode ser demitido, e nem magistrante. Mas num caso de demissão de justa causa, o que que acontece hoje? Tradicionalmente, o empregador demite e não abre um inquérito para que possa justificar e para que o trabalhador possa se defender. E aí essa pessoa passa a não receber salário, fica meio no anonimato. Se é um dirigente sindical que tem estabilidade no emprego, vai ao sindicato, mas ele não pode estar na empresa, não recebe salário, o sindicato tem que administrar essa situação. Então, algo totalmente injusto.
19: A proposta que protege gestantes e trabalhadores com estabilidade sindical em caso de demissão por justa causa está em análise agora na Comissão de Constituição e Justiça. Se for aprovado na CCJ, poderá seguir diretamente para análise do Senado, sem necessidade de votação no plenário da Câmara. Da Rádio Câmara de Brasília, José Carlos Oliveira.
12: Desenvolvimento Regional.
1: Aniele Paulino, do Republicanos, cobra do governo da Paraíba a interiorização do atendimento às pessoas com deficiência, evitando que tenham que viajar longas distâncias até a capital para tratamentos básicos e especializados.
21: Aniele Paulino defende também um projeto de sua autoria para federalizar a rodovia de ligação entre Café do Vento, Sapé e Guarabira, facilitando o fluxo regional.

0: Ele convoca os deputados do estado a incluir a região do Brejo Paraibano no orçamento federal, garantindo mais recursos para a população.
1: Átila Lins, do PSD, considera que a agenda do governo federal produziu avanços para o Amazonas. O deputado cita a entrega de moradias do Minha Casa Minha Vida em Manaus e as ações voltadas à recuperação da BR-319, corredor que integra o Amazonas ao restante do país.
0: Átila Lins também destaca investimentos em infraestrutura, como a construção do porto da Manaus Moderna e a retomada do programa Luz para Todos. Para ele, as iniciativas abrem perspectivas positivas para o desenvolvimento do interior do estado.
2: Transportes.
1: Charles Fernandes, do PSD da Bahia, critica a decisão da Azul de reduzir a capacidade dos voos regionais que atendem Guanambi. O deputado afirma que a companhia trocou uma aeronave maior por outra de 9 lugares, apesar de a antiga operação registrar cerca de 70% de ocupação.
0: Charles Fernandes aponta que a Azul adotou medidas semelhantes para voos em Vitória da Conquista. Ele cobra providências do governo federal contra a concentração do mercado aéreo, alegando que a situação encarece passagens e compromete investimentos no interior da Bahia.
2: Agricultura.
1: Padre João, do PT de Minas Gerais, critica o uso de agrotóxicos e pede que o Congresso incentive os bioinsumos e a produção orgânica. Segundo ele, substâncias proibidas seguem presentes na produção agrícola brasileira, ameaçando exportações e impactando a saúde pública.
0: Padre João afirma que a União Europeia e a China já teriam rejeitado produtos brasileiros por apresentarem resíduos de agrotóxicos. O parlamentar reforça ainda que o uso dessas substâncias provoca o desequilíbrio ambiental e pode contaminar lençóis freáticos.
2: Educação.
1: Formados em direito que atuarem na Defensoria Pública podem ter desconto no FIES. A repórter Júlia Lopes explica como será o.
3: Na lei do FIES, que atualmente prevê o abatimento desse valor no saldo devedor.

0: para professores efetivados no Sistema Único de Saúde durante a pandemia da Covid-19. No texto, a prestação de serviços pelos graduados em direito deverá ser feita de forma não remunerada, com jornada mínima de 8 horas semanais. Para o relator, deputado Tiago De Joaldo, de Sergipe, o projeto insere essas pessoas no mercado de trabalho e no futuro pode beneficiar outros cursos de graduação.
1: A gente fez um acréscimo ali no final do dispositivo de que isso vai depender da disponibilidade orçamentária do governo, então não é todo mundo que vai ter o acesso automático ao desconto, então vai ter essa regulamentação que o governo vai emitir para isso. Acho que abre inclusive portas para que outros cursos extremamente importantes, como a área de medicina, a área de engenharia agronômica, engenharia civil, né, a gente possa estar colocando essa mão de obra também em setores públicos à disposição da sociedade.
0: O FIES é um auxílio financeiro aos estudantes para a realização de cursos de graduação em instituições privadas de ensino superior. Nos últimos 10 anos, o fundo beneficiou mais de 1 milhão de estudantes. Para isso, o Ministério da Educação, por meio do Fundo Nacional de Desenvolvimento da Educação, destinou um orçamento de quase 120 bilhões de reais desde 2015. O deputado Rafael Prudente, do MDB do Distrito Federal, autor da proposta, destacou que o desconto no saldo devedor do FIES, além de diminuir as dívidas dos estudantes de direito, também contribuirá com a população que precisa de atendimento jurídico gratuito. A proposta segue agora em análise na Comissão de Finanças e Tributação. Da Rádio Câmara de Brasília, Júlia Lopes.
2: Eleições. Hildo Rocha, do MDB do Maranhão, critica o preconceito que, segundo ele, existe contra candidatos que possuem familiares na política. O deputado acredita que isso não deve ser utilizado como critério para desqualificar uma candidatura.
3: Hildo Rocha defende que a escolha de governantes deve considerar atributos como honestidade, capacidade de diálogo e experiência na administração pública. Ele afirma que esses critérios são mais relevantes do que a origem familiar dos candidatos.
2: Direitos Humanos. Luiz Couto, do PT da Paraíba, apresenta projeto para criar o Protocolo Nacional de Atendimento à Mulher, com foco na assistência humanizada às vítimas de violência e a garantia de atendimento ininterrupto.

0: corrupto em delegacias especializadas.
1: O congressista lembra a encíclica papal que trata da dignidade humana na era digital para defender o acolhimento contra a violência, tema de seu projeto. Para Luiz Couto, seu mandato, bem como o próprio parlamento, tem como função promover o bem comum e a justiça social.
0: Braz, do PSDB do Rio de Janeiro, defende a aprovação de projeto que fortalece protocolos de proteção às mulheres em eventos esportivos e em grandes espetáculos. Ele reforça a importância da proposta com a proximidade da Copa do Mundo Feminina de Futebol no ano que vem no Brasil.
1: Marcos Braz pontua que o esporte deve ser tratado como investimento social, pela capacidade de reduzir a violência, afastar jovens das drogas e abrir oportunidades. Ele cita a experiência das Vilas Olímpicas do Rio de Janeiro como exemplo de ação integrada entre educação, saúde e segurança pública.
0: Saúde. Projeto que institui a carteira de identificação do paciente oncológico avança na Câmara. A repórter Maria Neves tem mais informações.
2: A Comissão de Constituição e Justiça analisa projeto que institui a carteira de identificação do paciente oncológico. Última etapa de avaliação do texto na Câmara dos Deputados. Na Comissão de Finanças e Tributação, a relatora, deputada Daiane Bittencourt, do União do Ceará, argumentou que não cabia ao colegiado analisar a proposta, uma vez que ela não cria novas despesas para os cofres públicos. De acordo com o autor, deputado Enderson Pinto, do Pará, o documento vai facilitar o acesso de pessoas com câncer a serviços de saúde e outros benefícios, com garantia de atendimento prioritário e humanizado.
3: O objetivo principal é que essas pessoas tenham a possibilidade de uma identificação, né? Ter acesso, né? Em relação a buscar algum tipo de recurso para apoio e acompanhamento psicológico, assistencial, uma situação de emergência, também tem um atendimento prioritário. E com a identificação fica muito melhor. Você imagina um paciente oncológico, de repente, uma crise dentro de um metrô, dentro de um transporte público, de um ônibus, de um trem, e as pessoas não sabendo. Com essa carteira de identificação, automaticamente ele pode, as pessoas identificarem o que poderia ser feito naquele momento de uma emergência.
2: Enderson Pinto argumenta ainda que medidas de apoio a pacientes oncológicos se tornam cada vez mais necessárias devido ao aumento do número de casos da doença. Ele ressalta que a estimativa do Instituto Nacional do Câncer para o Brasil é de 600 mil novos diagnósticos em 2025. A proposta aprovada determina que caberá aos estados e municípios expedir a carteira. Para isso, o interessado deverá apresentar o requerimento e relatório médico com o código de classificação da doença. Dentre as informações que devem constar na carteira de identificação do paciente oncológico, além do nome e endereço, estão o número do documento de identidade, do CPF e do cartão nacional de saúde. O texto prevê ainda que a identificação do paciente com câncer terá validade de 3 anos e deverá ser renovada no final desse prazo para atualização dos dados. Em caso de doença incurável, a validade será indeterminada. Da Rádio Câmara de Brasília, Maria Neves.
0: Relações Exteriores.
1: Faleiro do PT do Pará acusa lideranças da oposição de buscarem junto aos Estados Unidos apoio para retomar tarifas contra produtos brasileiros. O legislador afirma que a disputa eleitoral não pode servir de justificativa para medidas que prejudiquem a economia nacional.
0: Ayrton Faleiro defende a união do setor produtivo, dos trabalhadores e das instituições em torno da soberania brasileira. Ele avalia que o Executivo Federal deve enfrentar a pressão externa com diplomacia, firmeza e ampliação das relações comerciais do país.
1: Jorge Sola, do PT da Bahia, acusa integrantes da família Bolsonaro de atuar contra interesses nacionais. Na visão dele, defender medidas que prejudicam a economia brasileira e a soberania do país é característica de traidor da pátria.
0: Na visão de Jorge Sola, essas movimentações visam pavimentar o caminho para a entrega de riquezas naturais do país, como minerais críticos e terras raras. O deputado convoca os parlamentares a se unirem na defesa da independência econômica do Brasil.

0: Silvio Antônio, do PL do Maranhão, é favorável à equiparação ao terrorismo feita pelos Estados Unidos em relação ao PCC e o Comando Vermelho. Segundo o deputado, a medida pode ampliar a cooperação internacional no enfrentamento ao crime organizado.
1: Silvio Antônio também afirma que a insegurança é uma das principais preocupações da população brasileira e cobra ações mais efetivas no combate às facções criminosas. O parlamentar relaciona episódios recentes de violência ao avanço do tráfico e à atuação de crime organizado.
0: Sargento Portugal do Podemos questiona os critérios da Polícia Militar do Rio de Janeiro para a promoção por ato de bravura. O parlamentar cita o caso de uma equipe que apreendeu 7 fuzis e teve o pedido negado, enquanto um ex-ajudante de ordens do ex-presidente da República recebeu parecer favorável após participar de uma ocorrência sem apreensões.
1: Na visão de Sargento Portugal, as honrarias da instituição não podem ser banalizadas ou influenciadas por proximidade política. O deputado cobra do comando da PM uma revisão técnica dos critérios de concessão e critica o uso eleitoreiro da segurança pública por gestores.
2: Justiça.
0: Heloísa Helena, da Rede do Rio de Janeiro, defende a instalação de uma CPMI para investigar irregularidades no Banco Master. A deputada afirma que a apuração pelo Congresso é necessária para impedir que o rombo na instituição seja tratado como algo natural.
1: Heloísa Helena alerta para o risco de a população pobre pagar a conta das perdas atribuídas ao Banco Master com a redução de recursos para serviços públicos. Ela aponta possível impacto nos orçamentos estaduais e municipais de áreas como saúde, educação, saneamento e emprego.
0: Rodrigo Hollenberg, do PSB do Distrito Federal, sustenta que o suposto esquema de fraude bilionária envolvendo BRB e Banco Master foi articulado pelo então governador do Distrito Federal, Ibanez Rocha. A afirmação é baseada em revelações atribuídas ao

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